0: The Sonics, Have Love Will Travel. Tacoma, Estados Unidos, 1965.
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